0: 99, até agora.
1: Entendi.
0: Tá, amor.
1: Não, não, não, não, não, não.
0: Good.
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0: Vai, avanti, vai, vai.
1: Right.
0: Probable Union 012 1500 International.
1: Yeah.